0: estimulante, ele é FSH, aquela hormona folículo estimulante.
1: Ui.
0: Ok?
1: Ok.
0: Com a diminuição do luteo do ovário, essas hormonas começam a subir.
1: Ah.
0: Ok? Por quê? Porque o ovário já não está produzindo estrógeno e já não está produzindo progesterona.
1: Uhum.
0: E então, se há que fazer o reemplazo del estradiol, que é via sempre dérmica, existe via oral, mas não é a melhor via. Ok? Uhum. E a progesterona quando se há útero. Se é uma mulher que há útero, essas duas hormonas se vão sempre juntas.
1: Okay?
0: Ok? A progesterona são as progesteronas igual a que produzimos quando estamos embarazadas e se maneja via oral. A progesterona sempre vai ser via oral. Ou algumas mulheres têm um implante de DIU, que é o DIU Mirena, que é uma outra progestina. Del útero que se pone. Pero la más sencilla es la progesterona via oral junto con la estradiol via dérmico, que es la base más estudiada de mejor seguridad para la mujer. Uh-huh. Y algunas mujeres también necesitan del tópico vaginal, porque la mujer también empieza a tener muchos problemas vaginales. De hecho, la segunda causa de muerte de mujeres grandes son infecciones urinarias de repetición por falta del estrógeno. Del estriol e del estradiol. Então, algumas mulheres também necessitam a via tópica, que é atrás de um óvulo, de uma crema que se hace. E em alguns casos, depois dessas hormonas estarem equilibradas através do reemplazo de ellas, às vezes também há uma deficiência de testosterona que também se hace o reemplazo através também de um gel.
1: Okay? Okay.
0: Então, normalmente, testosterona e estradiol é via tópica.
1: Ok.
0: Okay? Antes existia o parche aqui em México, mas ahorita não sei por que não há, que era uma via muito, muito segura para a mulher. E a progesterona, se há útero, via oral.
1: Ok.
0: E isso é o reemplazo hormonal.
1: Ok. E a vaginal, quando há muita infecção em essa zona.
0: Sí.
1: Ok. Hemos entendido perfecto o reemplazo. Agora, por favor, explícame que é perimenopausia, menopausia e postmenopausia.
0: A perimenopausia é algo relativamente novo, não? Antes pensavam que deixava um ano sem menstruar. O que é menopausa? Um ano sem período.
1: Menopausia, um ano sem regla.
0: Sem regla é a menopausa.
1: Okay.
0: E existem as menopausas induzidas por quitar o ovário, esse tipo de coisa. Mas normalmente na mulher, um ano sem período já está em 12 meses, não? Sem período está em menopausa. A perimenopausa é o mais complexo e é relativamente novo, porque são os 10 anos que antecedem a menopausa.
1: Ah, 10 anos antes de que deixes de menstruar.
0: Sim, sí, que onde tu saúde ovariana já não está. Os ovários e os óvulos já não são como ninhos, não? Eles vão envelhecendo. Vê que nós outras mulheres já nascemos com uma certa quantidade de óvulos e você vai diminuindo esse óvulo em cada período que temos. Por isso, hoje, há tantos problemas para embaraçar, porque as mulheres estão se embaraçando muito tarde. Então, já agarra uma reserva ovariana já muito viejita. Então, os óvulos já não têm aquela potência de antes. Então, a perimenopausa são os 10 anos antes da última menstruação, onde já começa pequenos cambios hormonais físicos, pero muchas veces el periodo sigue normal y por eso es tan difícil diagnóstico.
1: Claro, ¿cómo nos vamos a dar cuenta? ¿Cuándo vamos a llegar a esa última regla y los 10 antes? Yo creo que ahí hay un gran enigma.
0: Ese es el gran problema y lo que se ha estudiado hoy, lo que es tan difícil diagnosticar y que el tratamiento no se empieza precoz como debería. No, porque los grandes caos, de hecho hoy los americanos llaman la zona de caos y la zona de looping, es como una montaña rusa. A mujer es 10 en un mes y ni ella misma se entiende a dónde empiezan los problemas y empiezan también a nacer las enfermedades ginecológicas.
1: Híjole.
0: O mioma, o pólipo, la endometriose, la adenomiose, los problemas de mama densa, de sair un quiste. ¿Por qué? Porque las hormonas, ora están, o ovario está funcionando y aventa un choro de hormona y dos meses él está tranquilo, no aventa nada.
1: ¡Qué barbaridad!
0: Entonces quedamos así entre 5 a 10 años.
1: Okay.
0: Ok. Y los estudios de sangre no nos van dizer. Aí, de hecho, a Menopause Society, que hoje é a instituição que maior tem investigação e nos dá uma certificação a nível mundial para qualquer profissional de la saúde. Ou seja, hoje a Menopause Society ela não está dizendo que só devem tratar da menopausa ginecólogos endócrinos. Qualquer profissional da saúde que toma a certificação deles, que dura 3 anos, a cada 3 anos tem que renová-lo, está apto a tratar as mulheres. Por quê? Porque todos os profissionais da saúde hoje tratam mulheres, eles têm que conhecer do tema.
1: Claro.
0: Não vai tratar, pero conozca e vá direcionando essa mulher, principalmente na perimenopausa, porque a perimenopausa é onde nascem as enfermidades ginecológicas e onde muitas, como vocês podem conhecer, de 40 a 43 anos que acabaram quitando a matriz porque tinham um mioma, porque tinham um pólipo, ou que acabam nascendo um câncer. Por quê? Porque há horas que esse ovário aventa um choro de hormona que essa, e não tem a progesterona, como tu fertilidade vai bajando, a progesterona é a hormona que detiene esse crescimento do estrógeno, não? Vamos pensar que o estrógeno é o ninho travieso e a progesterona é a niñera. Os dois têm que estar um do lado do outro.
1: Okay.
0: Pero se esse ninho sale correndo e essa niñera é mais grande e não consegue alcançar, ele vai destruir todo. Então é o que passa na perimenopausa.
1: Ahí está la complejidad del tema.
0: Sí.
1: No es algo que se vea, no es algo que se controle con una pastillita, no es algo para lo que los médicos están preparados. No hay un diagnóstico de largo alcance.
2: ¿Y sabes qué, Lupita? Que ni nosotras estamos conscientes de ello.
1: Correcto.
2: Porque no lo estás pensando. No estás diciendo, ay, seguro estoy perimenopáusica. Ni siquiera sé qué es perimenopausia. ¿Cómo voy a decir, ay, seguro ya tengo como... Mi mamá empezó a arreglar, que es no más o menos que sí. Determina, ¿no? Si mi mamá empezó a arreglar como a los 50 y tantos, pues yo también, y por lo tanto tengo 10, ya debería yo de empezar a ir con esta idea. Pero si las mujeres andamos por la vida, como dice la doctora, cuidando niños.
1: Correcto.
2: Con el trabajo a tope, pues voy a decir que esos diagnósticos son de otra cosa.
1: Correcto.
2: No de la parte de la salud hormonal, ¿no, doctora?
0: Así es. Hoy en el mundo, de los 100% de mujeres en esa etapa de 40 más, solo 20% están tratadas. Tenemos 80% de mujeres en el mundo sin tratamiento porque la medicina no está lista para eso. Infelizmente, esa parte de tratamiento hormonal femenino fue dejado de lado porque como ven, la mujer ya no es fértil, ya no tenemos que tratar más de nada. Ya no necesita venir al ginecólogo a ser seu Papa Nicolau, e se tienen que ir al ginecólogo a ser Papa Nicolau ano com ano, aunque não tenha pareja, aunque não tenha síntoma, aunque não menstrue, tienen que ir, porque as mulheres pensam que já não têm que ir. Então, a medicina não está lista. E ahorita estamos vendo, por exemplo, a Menopause Society que está fazendo esse tipo de certificação, pero a universidade não prepara os doutores para isso. A universidade sigue sendo a universidade de há 60 anos. E a própria carreira médica e especialidade de ginecologia dá uma hora de menopausa para os especialistas.
1: Que
0: então, o que tu queres pensar de lo demás?
1: Não?
0: E aí também se envolve esse problema que temos ahorita. Todo mundo pensa que sabe de menopausa e não é. É um tema que está crescendo, que se está investigando, já há muita segurança para mandar, pero que temos que treinar mais a gente da saúde para isso e não normalizar, porque muitas depressões são isso. E o grande problema do não tratamento a tempo é que há dois órgãos muito específicos para quando já não há hormona, que é o coração feminino e que é o hueso feminino. Hoje o infarto é a primeira morte de causa a nível mundial de mulheres. Não é o câncer, como todo mundo tem medo, não? É o infarto. Então, o estradiol é importantíssimo para a saúde cardíaca. Antes de los 40, nós estamos menos propensas a infarto. Depois de los 40, nosso risco aumenta igualito do homem infarto. Por que o homem tem mais infarto que a mulher antes de los 40? Porque o homem não tem essa quantidade de estrógeno que nos protege. E outra coisa é a parte óssea. Quantas abuelas, bisabuelas ou não abuelas, gente de 60 anos que se cai e se rompe a cadeira do fêmur e em 2 anos se vão.
1: Correto. Correcto.
0: Porque va de decadencia la cuestión. Entonces, su tratamiento hormonal no es, ay, yo no tengo bochorno, yo no voy a tratar. Ay, yo no tengo ansiedad. No, es para el cuerpo. Si tú estás dentro de la del rango de idade, de lo que comentei aqui, del tempo, de que está tudo ok, tienes que se tratar por la salud cardíaca y tienes que se tratar por la salud ósea. Entonces,
1: okay.
0: Ese es el tema más importante hoy del reemplazo hormonal.
1: Ok. Wow. Mi pregunta, doctora, es, con todo este escenario y este caos y que la medicina no está lista para lo que nosotros estamos presentando, ¿qué debe hacer una mujer? Porque ese es el meollo de este programa. ¿Qué le aconsejas a quienes están viviendo este infierno?
0: Sí, uno busca, ¿no? O más conocimiento en la red social. Hoy te digo, tiene la Menopausa Society, tiene su Instagram y tiene todas las doctoras que están ahí, que están muy bien en las redes sociales explicando. Hay un libro muy bueno que es La Nueva Perimenopausia de la doctora Marie Claire y La Perimenopausia, que ella acabó de salir, tiene en español, ¿ok? Uno conocerse, educar sobre el tema y empezar a platicar con el doctor, pensar con el doctor, oye doctor, yo todavía estoy en un rango y no crees que sea una opción para mí, vamos a checar eso y apuntar los síntomas, porque muchas veces el diagnóstico es por medio de la sintomatología, apunta cómo te sentiste este mes, cuando empezar la regla a irse, vas apuntando que sientes, siento calor, siento cambio de humor, no duermo bien, tengo más acúmulo de grasa en la parte central del cuerpo, porque eso es un hecho, vamos a pasar todas por eso, las que cuidan y las que no se cuidan, van a pasar por eso, unas más y una menos, ¿no? Y educar a las niñas desde chica, a ver que sentirse mal durante el periodo no es normal.
1: Ok, pues con eso nos quedamos. Vamos a hacer una pausa comercial y regresamos a la recta final con recomendaciones, con qué es lo que tenemos que hacer para ser más asertivas en nuestra toma de decisiones. Regresamos.
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